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1: 23 horas e 36 minutos.
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0: 1:33.
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1: 2 horas e 2 minutos. 87 Hits.

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Bom dia, meus irmãos e irmãs. Bom dia, povo de Deus. Está começando mais um programa do MVN, Resgatados para Resgatar. Deus abençoe você, Deus abençoe sua família, Deus abençoe o seu final de semana, irmão. E vamos juntos, né? Nessa manhã de sábado, dia 19, louvar, agradecer e pedir ao Senhor graças, milagres nas nossas vidas, nas nossas famílias. E convido você a chamar mais um ouvinte, a chamar mais um irmão, uma irmã, para que juntos possamos ainda mais louvar ao Senhor. Muito obrigado você que está pelo www.87naveia.com. Você, né, que está pelo rádio na 87.9 FM. Deus abençoe sua família, irmãos. E hoje, nessa manhã, convido você a pegar a sua Bíblia, seja física ou digital, e vamos meditar o Salmo 56. Convido você, nesse exato momento, você, caro irmão, cara irmã, a pegar a sua Bíblia, porque nós, irmãos e irmãs, temos que ter sim, né, a nossa Bíblia em casa, para a gente rezar, para a gente orar, né? Então, convido você agora a pegar a sua Bíblia, enquanto você vai olhando, né, o Salmo, vai dando uma pequena lida nele, né? E depois vamos ler ele juntos e meditar ele. Enquanto você vai caçando aí na sua Bíblia, você vai tomando seu café, né? Alguns hoje não vão trabalhar, hoje vão mais tarde um pouquinho, né? Deus abençoe o seu trabalho. E aqui também mandar um, também, né, irmão e irmã, os nossos irmãos e irmãs empresários, donos de lojas, estabelecimentos. Deus abençoe seus negócios, Deus prospere, Deus abençoe os funcionários de cada um e suas famílias. E vamos traçar sobre nós o sinal da Santa Cruz. Em nome do Pai, do Filho, do Espírito Santo. Amém. Enquanto vocês vão olhando, tomando seu café, vai olhando, caçando o Salmo, né, irmão? Salmo 56. Vamos ouvir Missionário Shalom cantando Viver é Cristo. São 6 horas e 5 minutos, irmãos. E já que deixar, né, nosso WhatsApp já está liberado. Então, quem quiser mandar seu pedido de oração, pedido de música, seu bom dia, fique à vontade, viu? Nosso WhatsApp é o 99-37-01-69, irmãos. Se quiser mandar também, fala assim, ó, Juninho, vou levar um café, vou levar um bolo, vou levar uns pão de queijo. Pode trazer, viu, irmãos? Nós aqui não rejeita, não, nós comemos. E sem pensar muito. Então vamos lá, Missionário Shalom cantando Viver é Cristo.

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1: Estamos de volta, irmãos. E como eu disse, né? Vamos agora para o Salmo 56. Lembrando, né, irmãos? Tem pessoas, tem Bíblias, né? Dependendo da edição, vai ser 55, viu? Esqueci de falar isso, né? Tem Bíblias que vai... Aquele Salmo é um à frente ou tem uns que é um atrás, né? Bom, tem muitas Bíblias que o Salmo 23, bom passou. Tem uns já é o Salmo 24, na maioria é 23, mas pode ter aquelas que são um número à frente, né? Então vamos lá, irmãos, é um salmo lindo, um salmo meditação. É um salmo aquele que o salmista clama a presença do Senhor. Na presença do Senhor andarei na luz da vida. Meus inimigos haverão de recuar em qualquer dia, e quem eu te invocar. Tenho certeza, o Senhor está comigo. Olha, meu irmão, minha irmã, já desejar a coragem do salmista em falar: quando eu invoco, o Senhor está comigo. Convido você nessa manhã já a invocar o Senhor, invocar a presença do Espírito Santo de Deus na sua vida, na sua família. Confio em Deus e louvarei sua promessa. É no Senhor que confio e nada temo. Que poderia contra mim um ser mortal? Vamos ficar com esses dois pedacinhos, essas duas frases, versículos lindos. Convido você agora a fechar seus olhos e vir comigo em oração. Senhor, nessa manhã eu invoco e clamo a tua presença na minha família, no meu trabalho. Vem, Senhor Jesus. Eu tenho certeza que tu estás comigo todos os dias da minha vida, Senhor, todos os momentos, e que tu proteges cada pessoa que eu clamo. Eu confio em Deus, Senhor. Eu confio em ti e nas tuas promessas. E por isso, Senhor, nós te louvamos e agradecemos por tantas coisas que tu fizestes e irá fazer por cada um de nós. Vem, Senhor Jesus. Nessa manhã de hoje, Senhor, eu entrego a minha família. Eu entrego, Senhor, a família de cada um que agora está aqui comigo. Eu não sei qual o problema, não sei qual a dificuldade, não sei qual a dor, mas o Senhor sabe, Senhor. E eu peço, invoco o teu nome. Vai, Senhor, passando nas casas de tantas pessoas. Vai curando e restaurando, Senhor, os casamentos, as famílias, Senhor, destruídas por traições, mentiras, vícios. Vem, Senhor, transformando essa família para que ela possa ainda mais louvar e agradecer a tua presença. E eu tenho certeza que tu estás com cada um de nós. Muito obrigado, Senhor, por tantas coisas que Tu fizestes por cada um. Muito obrigado, Senhor, pelo Teu sacrifício. Obrigado, Senhor. Eu confio em Ti. Nós confiamos em Ti, Senhor, na Tua presença, nos Teus milagres. Imploramos por cada um de nós, Senhor. Vai passando os hospitais, pessoas, Senhor, que estão à espera de cirurgias, pessoas que já foram cirurgiadas, pessoas, Senhor, que estão lutando contra o câncer, fazendo quimioterapia, rádio. Pessoas, Senhor, muitas vezes que estão em tratamento paliativo. Dai, Senhor, conforto a cada uma delas, porque muitas delas já sabem que chegou a hora, Senhor. Estão prontas. Dai, Senhor, essa coragem que muitas pessoas têm de falar, Senhor, eu já estou pronto. Dai, Senhor, essa coragem a mim, a tantas outras pessoas, Senhor. Falar, Senhor, estou aqui. Senhor, estou de joelhos dobrados na Tua presença. Vem, Senhor Jesus, sobre aquelas pessoas acamadas, seus cuidadores, as famílias, para que possam ter paciência, Senhor. Confortai-as. Ajudai, Senhor, famílias que sofrem com algum parente com o vício, alcoolismo, drogas, depressão, Senhor. Ajudai essa pessoa. Os moradores de rua, Senhor, muitas vezes apanham, sofrem com frio, com fome, com sede. Confortai, Senhor, e tocai nos corações deles, de cada um, para que eles possam abandonar seus vícios e voltar às Tuas famílias. Que essas famílias possam perdoar essas pessoas e acolher-as, Senhor. Nós Te louvamos. E nós, Senhor, confiamos nas Tuas palavras. Pessoas, Senhor, essa noite que sofreu com tantas dores, dores de cabeça, dores no coração, chagas, Senhor, pelo corpo, feridas, Senhor, que muitas vezes não param de doer, feridas, Senhor, que não fecham, e os médicos não sabem jamais o que é, mas o Senhor sabe, e o Senhor nesse exato momento está curando você, que está com alguma ferida aberta no corpo, na alma, no teu coração. Eu só convido você a entregar essa pessoa. Senhor, eu entrego tantas pessoas que sofrem com o mal de não perdoar, muitas vezes nem de se perdoar, Senhor. Tocai-as, para que elas possam deixar o amor de Deus, Senhor, entrar no teu coração. Que o amor de Deus transforme o coração de cada uma dessas pessoas, Senhor. eu agradeço. E nessa manhã eu louvo pela vida de cada um, pelas suas famílias, Senhor. Mais uma vez eu invoco o Teu nome. Eu invoco, Senhor, a Tua presença na vida de cada um. E você, meu irmão, minha irmã, que está com esse resultado de exame nas mãos, não sabe muitas vezes aonde ir, o que fazer depois dessa notícia, o Senhor está do teu lado. Hoje o salmo é para você. Você que está caçando um trabalho, você que está lutando contra alguma doença, confia no Senhor. Invoca o Senhor. E o Senhor está com você, está comigo. Apenas confia nele, entrega a tua vida. Amém, irmãos? Então, são 6h20, falei demais, hein? Você tá louco? Agora eu falei dobrado. Ei, irmãos, Deus seja louvado. E bem, irmãos e irmãs, vamos agora com Frei Gilson cantando Eu Te Levantarei. Padre Reginaldo Manzotti cantando A Tempestade Vai Passar. E Tiago Brado cantando Minha Essência. São 6h20. Lembrando que 7 horas sim, horário eleitoral brasileiro gratuito. Então, horário eleitoral, né, irmãos? E depois voltamos. Deus abençoe você. Deus abençoe a tua família, irmãos.
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Pai, meu irmão, minha irmã, você que está passando por alguma tribulação na sua família, saúde, financeira, com vícios, vai pedir ao Senhor, Senhor, a tempestade vai passar, pois Tu estás comigo, eu vou superar, Senhor, eu vou vencer. Cante bem alto, a tempestade vai passar.

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1: E agora ouvimos com banda Vida Reluz, Confia em Mim. O Senhor fala para você, para mim nesse exato momento: confia em mim, meu filho, confia na minha providência.
2: Vem.
1: Apenas se entregue ao meu coração. Eu convido a você, meu irmão, minha irmã, a entregar a sua vida, seus problemas, sua família, suas vitórias, suas derrotas, suas alegrias, tristezas, frustrações, no colo do Senhor. Você que muitas vezes, durante essa semana, pensou em desistir de tudo, fechar seus negócios, o Senhor fala para você: confia nele, coisas

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1: Estamos de volta, irmãos, e ouvimos Vida Reluz cantando Confia em Mim, e também ouvimos Tony Alisson cantando Queima de Novo. Essa linda música, né, irmãos? Espero que vocês tenham gostado da primeira parte do programa, né? Deus abençoe cada um, abençoe suas famílias, seus trabalhos. Você, meu irmão, que está passando por algum problema, saúde, financeiro, com dívidas, muitas vezes dívidas que te comprometem todo, confia no Senhor. Você que está tentando superar o vício do alcoolismo, das drogas, da pornografia, o vício dos jogos, o Senhor está do teu lado. Apenas confia no Senhor. Entrega a sua vida, seus problemas, a tua família. E se você, meu irmão, minha irmã, está nessa manhã de hoje angustiado, preocupado, falo também para você: confia no Senhor, confia nas tuas maravilhas, confia nos milagres que Ele irá fazer na sua vida, no casamento dos seus filhos, suas filhas. Apenas entregue cada um deles ao Sagrado Coração de Jesus e ao Imaculado Coração de Maria. Não tenhas medo, confia no Senhor. E aqui eu quero mandar um abraço, meus irmãos e irmãs, né? Lá do MVN, lá da APAC. Deus abençoe cada um deles. E agora, irmãos e irmãs, né, vamos para o nosso evangelho do dia. Vocês já fiquem aí, né, com eles nas mãos, que depois do horário eleitoral a gente já volta no evangelho do dia. O evangelho que hoje está em São Lucas, então o evangelista hoje é São Lucas, capítulo 8, versículos de 4 a 15. Então, Lucas, capítulo 8, versículos de 4 a 15. Hoje Jesus vai falar a parábola do semeador. Então vamos lá? Após os comerciais e após o horário político, né, horário eleitoral gratuito, vamos com o evangelho do dia, Lucas capítulo 8, versículos de 4 a 15, irmãos. Me abandona não, hein? Tô esperando vocês aqui.
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36: Estamos de volta, irmãos. E vocês, os irmãos e irmãs que estavam com horário eleitoral, né? Gratuito. Voltamos com a nossa programação normal. E agora vamos ouvir, né? para nosso evangelho de hoje, lembrando, Evangelho São Lucas, capítulo 8, versículos de 4 a 15. Então, pegou aí, anotou? Pegou sua Bíblia, já caçou aí? Então, já depois dos comerciais. Evangelho São Lucas, capítulo 8, versículos de 4 ao 15, irmão.
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Então, vamos lá, irmãos, relembrando, né? Evangelho de São Lucas, capítulo 8, versículos de 4 a 15. E para ficar mais fácil ainda, né? É a parábola do semeador. Então, ó, fechado? Ficou mais fácil ainda, irmãos. Muito fácil agora, né? Então, vamos lá. O Senhor esteja conosco. Ele está no meio de nós. Proclamação do Evangelho de Jesus Cristo, segundo São Lucas. Glória a vós, Senhor. Naquele tempo, reuniu-se uma grande multidão e de todas as cidades iam ter com Jesus. Então ele contou essa parábola. O semeador saiu para semear a sua semente. Enquanto semeava, uma parte caiu à beira do caminho, foi pisada e os pássaros do céu a comeram. Outra parte caiu sob as pedras, brotou e secou, pois não havia umidade. Outra parte caiu no meio dos espinhos. Os espinhos cresceram junto e a sufocaram. Outra parte caiu em terra boa, brotou e deu frutos, 100 por 1. Dizendo isto, Jesus exclamou: quem tiver ouvidos, ouça. Os discípulos lhe perguntaram o significado dessa parábola. Jesus respondeu: a vós foi dado a conhecer os mistérios do reino de Deus, mas aos outros só por meio de parábolas, para que olhando não vejam e ouvindo não compreendam. A parábola quer dizer o seguinte: a semente é a palavra de Deus. O que estão à beira do caminho são aqueles que ouvem, mas depois vem o diabo e tira a palavra do coração deles, para que eles não acreditam e não se salvem. Os que estão só a pedra são aqueles que ouvem, mas depois vem o diabo e tira a palavra do coração deles, para que eles não acreditam e não se salvem.

e pelos prazeres da vida e não conseguem amadurecer. E as que caem em terra boa são aquelas que, ouvindo com um coração bom e generoso, conservam a palavra e dão frutos na perseverança. Palavra da salvação, glória a vós, Senhor. Bem, irmãos e irmãs, hoje, né, vimos, depois que Jesus contou a parábola do semeador, então Jesus ali foi falar para os discípulos, né, explicar para eles, pediram. Jesus foi falar, ó, para vocês, eu explico, para vocês foi permitido, para eles não, porque para se cumprir o que foi escrito pelos profetas, né, tinham ouvidos, mas não ouviam, tinham boca, mas não falavam, né, tinham olhos, mas não viam, tinham ouvidos, mas não compreendiam, né, o que o Senhor falava, e ali ele foi explicar, né? E ele foi falando as sementes, né, que caíam na beira do caminho, foi falando que Jesus, né, que Deus, né, semeava essa semente e que nós, irmãos e irmãs, devemos ser como aquela semente boa, né? Não aquela semente que no início, como a que cai pela beira do caminho, que o mal vai lá e rouba elas nos corações, né? Não podemos ser também aquelas sementes que são como aquela que estava no meio dos espinhos, que até cresce mais focadas ali pelas preocupações, pelo mundo, pelos prazeres, acabam morrendo. O Senhor com essa parábola me fala que nós devemos ser terra boa, devemos ter corações generosos, devemos ser pessoas que acolhem a palavra do Senhor nos nossos corações e depois disso poder aí sim levar a palavra de Deus a mais e mais pessoas. Devemos ser essas pessoas. E eu convido você, meu irmão, minha irmã, a hoje, nessa manhã, levar a palavra de Deus, assim como o Senhor pediu, ao seu irmão, à sua irmã, no grupo da sua família, uma palavra do Evangelho, do Salmo. Você muitas vezes manda coisas desnecessárias no grupo de família, piadinhas à toa. O Senhor hoje convida você a levar a palavra de Deus. Levar, às vezes, um trecho do Evangelho, para que essa pessoa possa meditar, possa aprender. Convida você. E o Senhor hoje vem te convidar de maneira mais especial a ser essa terra boa. Por isso, irmãos e irmãs, quando estamos ouvindo a palavra do Senhor, seja o Evangelho, seja outra leitura, seja o Salmo, que tenhamos um coração aberto para compreender as palavras do Senhor, para colher tudo aquilo que o Senhor vem falar para nós. Devemos pedir o Espírito Santo de Deus para poder nos lavar, nos purificar. Por isso, irmão e irmã, eu convido você, antes, na hora que ir para a missa, tirar um pouquinho antes, pedir o Espírito Santo de Deus para iluminar seus caminhos, iluminar você na missa, para que você possa compreender o que o Senhor quer falar com você, que você possa enxergar mais cedo no Santíssimo e ali tirar aqueles minutos antes da missa para ter uma intimidade ainda maior para com o Senhor.

0: pedir o Senhor para ir te preparando, para que você possa receber Ele na Eucaristia, seja físico ou espiritual, para que você possa compreender as palavras do Senhor e não apenas olhar a missa, mas participar da missa, sentir a missa. É o que o Senhor fala para você e para mim nessa manhã. Devemos ser uma semente boa, uma semente que dê frutos. Não podemos ser aquelas sementes de terra ruim, aquelas sementes que caem na beira do caminho, que vem o diabo e tira, ou aquelas que caem no meio das pedras, que às vezes no início acolhe, fica alegre, nossa, fui na missa, não? Aí depois saiu dali, não entendeu mais nada, não sabe de nada, não procura, né, ouvir a palavra mais vezes, pegar a sua Bíblia. Não podemos ser assim, irmãos, pois assim nunca teremos raízes firmes, nunca teremos força. Devemos ser sementes boas. E o Senhor convida a mim, convida você nessa manhã a ser uma semente boa. Uma semente que leva a palavra do Senhor a seu irmão, sua irmã mais necessitado, seu vizinho. Talvez uma pessoa dentro da sua casa. Seu marido, sua esposa, seus filhos, seus netos. Que estão precisando tanto ouvir a palavra do Senhor. Estão secos, é uma terra seca o coração deles, e você hoje vai ser, pelas mãos do Senhor, instrumento para unir a sua família, para unir os seus dentro de casa. Convido você a ser semente boa, terra boa. Que possamos pedir hoje, por intercessão de Nossa Senhora de La Salette, hoje o dia da sua aparição, né? Lá atrás, que ela possa nos ajudar a ter mais amor na Eucaristia, a ter mais amor na Sagrada Palavra, na missa, na doutrina da Igreja Católica. Muitas vezes, irmãos, é triste falar isso, mas eu vejo na internet, vejo até às vezes pessoalmente, né? As pessoas vão para a missa, não, muitas vezes não sabem a doutrina da Igreja, não sabem o catecismo, mesmo que seja um pouco, pedaços. A missa não é para você chegar e parecer um desfile de moda, ou você ir de qualquer jeito. Lembre-se, na missa você não é o centro das atenções. É Jesus, Ele está no sacrário, Ele está no altar. Devemos ter mais respeito, mais amor. Senão vamos tornar como até aquela terra, ó, lá que Jesus fala, ó, o jogo caiu nos pinhos. No início, achou bonito o evangelho. Nossa, que evangelho bonito, tocante. Que palavras do padre. Saiu ali da igreja, pergunta para ele. Sabe nem o que falou o padre. Chega em casa, é só briga, discórdia, traição. Aí, irmãos, você não recebeu a palavra de Deus. Você apenas foi aquela espinho, né? Você foi apenas aquela semente jogada ali na beira do caminho. No início acolheu alegria, depois veio cá, ó, o diabo tomou e levou. Cuidado, irmãos. Cuidado, porque depois que saímos da missa, aí sim somos tentados. Porque depois da missa, como estamos com... A gente recebeu Jesus, recebeu Cristo na Eucaristia, onde que o demônio tem ali inveja, e ali vai procurar tentar cada um de nós. Quantas vezes você saiu da missa e chegou na sua casa, às vezes... Muitas vezes aconteceu de você ficar contrariado, você, ocasiões que você às vezes até brigou, ou alguém caçou briga com você. Não é coincidência, irmãos. Não é coincidência, é o demônio. Porque você recebeu Jesus no teu coração. Você naquele momento você é uma terra fértil. Mas aí, com você não compreendeu verdadeiramente o espírito da missa, não compreendeu ali as palavras do Senhor, não deixou elas entrarem e fazendo raiz. Foi só uma terra fértil no início, mas não teve raízes, não teve uma continuidade. O demônio foi lá, sufocou, e foi aquele espinho, tomou. É onde vem as brigas. Pode reparar, não estou falando isso por falar, não. Quantas vezes você chegou na sua casa, uma brigaiada, entre aspas? Quantas vezes você está para sair e chega alguém? Um vizinho, parentes, fulano, papagaio, periquito. Quantas vezes chegou? Isso aí, meus irmãos, muitas vezes é ele usando aquela pessoa, não que a pessoa quer, mas ele usa aquela pessoa para te tirar do caminho do Senhor. Principalmente aquelas pessoas que são muito de igreja, são as pessoas muito de oração. Vira e mexe acontece. Aí que você tem que discernir, você tem que ser uma pessoa de oração. Chega para essa pessoa, se for uma pessoa, eu estou indo à missa, vamos comigo? Vamos ouvir a palavra do Senhor? Se a pessoa fala não, beleza, você fica aqui, eu vou na missa. Depois eu chego e a gente conversa. Se a pessoa não quiser, azar o dela. Primeiro Jesus. Lembre-se, Jesus o centro das nossas vidas. Né, irmãos? E outra coisa que a gente tem que compreender: missa não é lugar de você ir, parecendo que vai em festa, que vai em desfile, né? Mas também você não pode ir parecendo que vai pra balada, né? Não é, não, irmãos. Cuidado. Não é o catecismo da igreja, a doutrina da igreja pede isso. Como é que você vai receber Jesus parecendo que você vai pra balada? Ou você vai pra um desfile de moda? Vai simples, irmãos. De coração aberto. Cuidado. Porque nesse aí começa as outras pessoas, você aguça as outras pessoas a falar em mal, a ficar te observando, te desejando, aí você atrai o desejo das outras pessoas. É pecado. É pecado para você e para outra. Porque você está levando a outra pessoa a tentar, né? A pecar. Você está tentando a outra pessoa com seu corpo, né? Com suas atitudes. Então pense nisso, né? Vá para a missa de coração aberto. Vai para a missa para receber o Senhor de verdade, seja espiritualmente na Eucaristia, seja fisicamente também, mas que você vai para a missa para receber o Senhor sem essa terra boa, sem essa terra fértil, para que essa semente, ao ser ouvida, entre nos seus ouvidos, fecunde no seu coração, para que sim você possa levar a palavra do Senhor, porque não tem como você receber a palavra do Senhor, levar a palavra, se você mesmo não compreendeu, né? Você mesmo, você não entendeu que o padre quis falar naquela homilia, que a palavra do Senhor estava falando na missa, foi que cada gesto que o padre fez. E se você ficou com dúvida, por que aquele gesto? Por que aquele outro? Irmãos, hoje está aí, ó. É no Google, YouTube. É só você procurar. Tem tantos canais de os padres explicam. Já, ó, tintim por tintim, o que acontece na missa. Aí eu não tô entendendo. O catecismo da igreja. É só você ir no Google, né? Ah, eu não vou comprar o livro, porque o livro às vezes é caro, porque aí depende de que você, qual que você quer, capa dura, estranha, aí depende, cada pessoa tem das uma versão mais acessível, um pouquinho mais cara, isso vai depender de você. Ah, mas eu não quero, e Google, né? Mas sempre eu tenho dúvida do porquê aquilo, não é perguntar seu vizinho, não é perguntar seu amigo, porque muitas vezes seu amigo sabe um pouco, mas às vezes ele não sabe nada e na hora do treino, às vezes pode falar uma coisa que não sabe, não tem certeza. Vai no catecismo da igreja, né? Vai lá na doutrina. Ah, eu tenho dúvida disso aqui, daquilo ali. Peguei assim, na hora que chegamos na missa, que compreendemos tudo que o padre está fazendo, tudo que está sendo feito durante a missa, a consagração, as ofertas, aí sim teremos uma terra boa, uma terra fértil. Amém, irmãos? Nossa, falei demais, você tá doido. Irmão, irmãs e irmãs, e aqui, né, mandar um abraço aqui para minha grande amiga e irmã em Cristo Jesus. Bom dia, Dironice. Bom dia, Marcos. Bom dia, meninas. Deus abençoe vocês. Deus abençoe a família de cada um. E Deus abençoe você, meu irmão, minha irmã, que está do outro lado. Você, dona de comércio. Você, empresário, empresária, né? Você, funcionário. Deus abençoe você. Tenha um excelente dia, um excelente final de semana. Um bom trabalho! E vamos agora com Padre Reginaldo Banzotti cantando Chagas que Curam. E Daiane Cardoso cantando Semente nas Mãos do Senhor. E se você tem uma chaga, uma tristeza, que está te corroendo, está te deixando mal, peça ao Senhor para curar ela. Curar o teu coração. São 7:52, irmãos. Deus abençoe você. Deus abençoe o seu dia.
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1: E agora, irmãos e irmãs, banda Anjos Resgate cantando Foi Por Você. Aqui no programa Resgatados para Resgatar.

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1: Estamos de volta, irmãos, e acabamos de ouvir Anjo Resgate cantando Foi Por Você. E também ouvimos Adriana Arides com Aline Brasil cantando Acalma o Meu Coração. Essa linda canção, né, irmãos? Espero que todos tenham gostado. E agora vamos pro nosso Santo do Dia, né? Que hoje é São Januário, lembrando, né? Quem não ouviu falar do milagre lá do sangue dele, que depois se tornou novamente líquido, né? E hoje também é dia de Nossa Senhora La Salette, né? Da aparição dela. Então, depois vou contar também um pouquinho de Nossa Senhora La Salette. Já convido você. Ah, eu tenho curiosidade para saber como é a história dela, como que tá acontecendo. A história dela, irmãos, acontece lá na França, viu? Então, lá na França vocês vão ter o prazer, né? E eu também, de conhecer também um pouquinho da história de Nossa Senhora La Salette. Então vamos lá? Agora um santo do dia, São Januário. Deus abençoe você. Deus abençoe sua família. Manda um abraço aqui também pro Vanderlei, né? Que faz o programa aqui aos domingos. Bom dia, Delei. Bom dia, povo de Deus. Então vamos lá. Deus abençoe você, viu, Delei? Sua família, seu trabalho. Deus abençoe você que está do outro lado do rádio. Seja pelo www.87naveia.com. Seja você no seu radinho, ou no seu celular, no 87.9. Deus abençoe a tua vida.
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1: Então vamos lá, irmãos, conhecer a história de São Januário, né? Algumas pessoas conhecem um pouquinho, né, lá do sangue dele, mas tem toda uma história por detrás, né? São Januário nasceu em Nápoles, né, na segunda metade do século III, Nápoles, Itália, viu, irmãos? Ele foi eleito bispo Benevento, onde exerceu seu apostolado, amado pela comunidade cristã, respeitado também pelos pagãos. Ó, irmãos, então, ele era uma pessoa respeitada não só pelos cristãos, mas aquelas pessoas também que não eram, respeitavam pelas suas palavras, pela sua gentileza, né, com certeza, seu amor, sua caridade, né? O episódio que levou Januário ao martírio aconteceu no início do século IV, com a retomada das perseguições contra os cristãos. Há algum tempo, Januário era muito amigo de sócio diácono da cidade de Miceno. Certo dia, enquanto lia o evangelho na igreja, teve uma visão. Apareceu uma chama sobre a sua cabeça, reconhecendo nela o símbolo do seu futuro martírio. Januário deu graças ao Senhor e pediu para que ele fosse o seu destino. Ó, forte, irmãos. Muita gente ia ter ficar com medo, né? Muita gente ia ficar com medo. E ali se viu um santo, né, que abraçou e desejou, né, como outros também. Reconhecendo seu destino, o bispo convidou o sócio a participar da visita pastoral que se realizaria em Pozzolino para falar sobre a fé. O diácono pôs-se a caminho, mas durante a viagem foi preso pelos guardas, enviado por Dragôncio, governador da Campânia. Espero que fale assim, né, o nome dele, né? Na prisão, recebeu a visita de Januário, acompanhado pelo diácono Festo e pelo leitor Desidério. Os três tentaram interceder junto à sócia pela sua libertação, mas em resposta, todos foram condenados a serem dilacerados publicamente pelos ursos. No entanto, a notícia de sua condenação à morte não foi bem vista pelo povo. Por isso, temendo uma revolta, o governador mudou a sentença para a decapitação discreta, longe dos olhos do povo. O governador tem medo e pensou assim: se eu ponho eles para morrerem deslacerados pelos ursos, todo mundo olhando, eles vão ir contra mim, eu tô ferrado. É, vão todo mundo me quebrar na pancada, entre aspas, né? Que eles vão pra cima, né, irmãos? É isso, né? Com certeza. Nem todas as fontes tão antigas concordam com o martírio de São Januário. E por isso que há outra hipótese, né, do que provavelmente poderia ter acontecido. Quando Januário se encaminhava para Nola, o perífo juiz Timóteo o prendeu com acusação de prolisterismo, que violava os decretos imperiais. No entanto, as torturas perpetuadas contra o santo não afetaram seu corpo ou sua fé. Então, irmãos, eles tinham duas vertentes, né? Tem santos que são assim, né? Tem duas pertenças, ou ele morreu, foi martirizado de um jeito ou do outro, né? Que às vezes não foi descrito certinho, às vezes tem um que escreve de um jeito ou do outro, né? Então isso é normal, isso não é nosso, mas é raro, não, que tem várias linhas, né? Por isso Timóteo jogou em uma fornalha, na qual mais vezes Januário saiu ileso. Então, ó, irmãos, A outra vertente, uma delas foi que jogou Januário dentro da fornalha ardente. Lembra lá? Mesaque, Sadraque, lembra lá da fornalha ardente? Lá no Antigo Testamento? Onde que o anjo do Senhor, o Senhor apareceu para eles ali e eles ficaram, os três ficaram ilesos. E depois Nabucodonosor, né? Ali perante os três, falou que nem, ai daqueles que zombarem dos deuses Mesaque, Sadraque, né? O outro eu esqueci de cabeça. O outro eu esqueci, irmãos. Enfim, foi condenado à decapitação em um lugar perto da chamada Solfarata. Nome difícil, hein, irmãos? Durante sua transferência, encontrou um mendigo e lhe pediu um pedaço do seu manto para guardar como relíquia. O santo respondeu que podia ficar com todo o lenço que estava amarrado em seu pescoço antes da execução. Antes de morrer, Januário colocou um dedo na garganta, que também foi decapitado pela lâmina junto com o lenço, depois conservado como uma relíquia. O milagre, né, do sangue. Segundo o costume, por ocasião da execução dos mártires, uma mulher, Eusébia, chegou ao lugar onde foi o martírio de Januário e recolheu duas ampolas de sangue derramadas pelo bispo, já em odor de santidade. Odor de santidade, irmãos, que a igreja trata, é cheiro de rosas, o sangue com cheiro de rosas, perfumes. Porque o sangue em si não tem perfume, não é cheiroso, não tem cheiro, um cheiro gostoso. E como ele já estava em santidade, sim. Me recordo, não lembro agora o santo. A santa abriu um caixão dele, Santa Teresa d'Ávila, se eu não estou me enganado. Abriram para exumar, depois de pensar, ah, ela vai estar fedendo, já está... Decomposição, irmãos, saiu cheiro de rosas pelo convento inteiro. Todo convento com cheiro de rosas, um aroma gostoso, está descrito. Se alguém tiver dúvida ou achar que é invenção, pode ir lá, né? Pode olhar lá na história de Santa Teresa d'Ávila, no seu martírio, depois da exumação, que conta isso, né? Outro, tantas vezes fala São Pio, pessoas relatam que na hora que ele ia fazer a transfiguração, né, a transpiciação do pão, para sangue e corpo e sangue de Jesus, derramava-se sangue das chagas da mão dele, e eram cheios de rosas em que invadiam toda a igreja. Ninguém sabe explicar. É isso, irmãos. Certo? Ela as entregou ao bispo de Nápoles, que mandou construir uma capela em homenagem ao sagrado translado. São Joanino e Von Romer e São Januário em Antigona. Seu corpo, ao invés de sepultado na zona rural de Marciano, teve uma primeira translação no século V, quando o culto ao santo já era bem difundido. São Januário foi canonizado por Sisto V em 1586. Quanto às relíquias, o seu sangue foi exposto pela primeira vez em 1305, porém o milagre do seu sangue, parece quase ferver e volta a ser líquido, permanece até a oitava seguinte. Ocorreu pela primeira vez num dia 17 de agosto de 1389, após uma grande escassez. Hoje o milagre se repete 3 vezes ao ano. No primeiro sábado de maio, em memória da primeira transação, né? No dia 19 de setembro, em memória litúrgica do santo. E a data do seu martírio, né? 16 de dezembro, para comemorar a desastrosa erupção de Vesúvio, né? Em 1631. Bloqueada pela intercessão do santo, as duas ampolas estão conservadas em uma deca de prata por desejo de Roberto Ângelo, na Capela do Tesouro de São Januário, na Catedral de Nápoles. São Januário é venerado desde o século V, mas sua confirmação canônica veio somente por meio do Papa Sisto V, em 1586. São Januário, rogai por nós. Viu, irmão? Você viu que eu tinha falado antes do sangue? Tem essas datas mesmo. Eu não sabia as datas. Sei, eu tentei ser honesto, eu não sabia. Mas já havia visto, falado e visto na internet que há alguns acontecimentos mesmo, irmãos, que o sangue dele volta a ser líquido, né? Isso é um milagre de Deus. Isso é Deus mostrando para as pessoas: olha, ele está no meio de vós ainda. É a prova do amor de Deus por cada um de nós, né? Então, que possamos ter os nossos corações voltados para o Senhor, voltados para o seu amor, voltados pela misericórdia que ele tem por cada um de nós, e assim como São Januário, possamos sempre estar de alma, corpo, ligadas ao Senhor. Amém, irmãos? E vamos agora com Fraternidade São João Paulo II, com a música Terra Seca, e assim como no Evangelho, que os nossos corações sejam a terra boa, terra fértil, que você, meu irmão, minha irmã, seja tocado e leve a palavra do Senhor a mais e mais lugares. São 8 horas e 33 minutos, irmãos. Já volto com o Momento Mariano e vou trazer aqui umas coisinhas, né, de La Salette. Então vamos lá? Terra Seca cantando para você, a música Terra Seca, Fraternidade São João Paulo II, eu trocando as bolas. Irmãos, Deus abençoe você. Terra Seca cantando para você, a música Terra Seca, Fraternidade São João Paulo II, eu trocando as bolas.

0: Então, irmãos e irmãs, ou acabamos de ouvir Gil Monteiro cantando Se o Teu Sangue. E agora, antes nós irmos para o nosso movimento mariano, né, irmãos? Como eu falei, hoje é dia de Nossa Senhora de La Salette, né, também, a aparição dela. Então, eu vou contar algumas coisinhas, né? La Salette apareceu nos Alpes franceses, né, em 1846, a duas crianças, né, uma menina e um menino, dois camponeses de 15 e 11 anos, que estavam ali pastoreando, né, que eles tinham o costume antigamente das ovelhas e dos animais, né. Essas crianças não escreviam, não liam, né, então eram analfabetas, mas elas tiveram a graça de ver Nossa Senhora. E ali, Nossa Senhora aparece chorando para ela, sentada numa pedra, com as mãos no rosto, né? E ali, elas, com certeza, a primeira vez, elas ficaram, na hora que viram, ficavam sem saber o que que era, né? O que que estava acontecendo, mas Nossa Senhora ali chamou elas e para conversar, né? E ali ela fala. Isso tem tudo escrito, irmãos. Não sou eu que estou inventando. Estou lendo aqui, tem tudo escrito. Convido você, né, a pegar ali no YouTube os vídeos das aparições de La Salette. Ali tem tudinho. São muitos vídeos grandes, mas compensa demais, viu, irmãos? Então ela fala para aquelas crianças, né? Vinde, meus filhinhos, não tem mais. Aqui estou para vos comunicar uma grande notícia. Se meu povo não quiser aceitar, vejo-me forçado a deixar cair o braço do meu filho. É tão forte e tão pesado que não posso mais segurar. Há tanto tempo que sofro por vós. Então ali, Nossa Senhora vem falar, né, alertar as pessoas por tantos pecados que o mundo está em pecado, que o mundo está perdido, né? As pessoas não querem se converter, e ali Nossa Senhora vem falar, ó, eu não dou conta mais de segurar o braço de Jesus, meu filho. O braço dele vai descer, e quando o braço dele descer, a ira será grande, né? E ali Nossa Senhora passa a chorar. Por quê? Por que Nossa Senhora chora? Porque ela nos ama. Jesus deu Nossa Senhora como mãe no alto da cruz, né? Lá no alto da cruz, quando ela virou para João, é sua mãe. João representa cada um de nós, porque somos irmãos em Cristo. Jesus chamava todos os apóstolos irmãos. Então, hoje somos irmãos em Cristo Jesus. Então, Nossa Senhora é mãe de todos nós. E ali ela chora porque ela está vendo a humanidade à beira do abismo, por egoísmo, por guerras, por luxúria. E ali, Nossa Senhora vem trazer alguns recados. Os recados, convido você, né, a ler, a ver os vídeos, porque são algumas profecias fortes, irmãos, fortes. Aí tem alguns que não acreditam. Eu acredito fielmente, né? Tanto em La Salette, como Gramantal, como Medjugorje, como em Fátima, né? Eu acredito. Então, essa La Salette convida você a ler as profecias, porque são algumas, e aqui não vai dar para me ler, né, elas todas, mas convido você a ler. São profecias fortes, mas verdadeiras, né? E eu imagino que as crianças ficaram assustadas, né, ao ouvir essas profecias, porque Nossa Senhora não veio para assustar, não veio para pôr medo. Nossa Senhora vem em todas as suas aparições para alertar, não é assustar. Nossa Senhora não quer assustar. Elas ficaram porque eram crianças, né? Eram jovens, adolescentes. Então, nunca tinha visto nada, né? Nenhum santo, nenhuma visão. Da fé aparece Nossa Senhora para elas, é normal. Elas não sabiam nem que era Nossa Senhora na hora. Foi Nossa Senhora que falou, né? Então elas ficaram assustadas. Só que depois Nossa Senhora foi falando, conversando, explicando, e elas acalmaram, né? O coração e acolheram a mensagem. Então convido a você, ou já eu tenho um tempo em livre, vai lá, vai no YouTube. São pequenos vídeos, vocês podem ali gastar poucos minutos, vocês veem eles, são muito bons. Explica todinho, convido a você, tá? Então vamos agora no momento mariano. Convido você a entregar no colo de Maria seus problemas, seus medos, suas angústias, viu? E que Deus abençoe você, que Nossa Senhora te cubra com seu manto sagrado. E vamos com Kelly Patrícia cantando Regaço Acolhedor.
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Mariane, participação de Aline Silva cantando Coração de Mãe. E com essa música, irmãos e irmãs, estamos encerrando nosso programa. Passou muito rápido, né? Deus abençoe sua vida. Deus abençoe seu trabalho. Deus abençoe seu final de semana, irmãos. E lembre-se, domingo de missa. Então, ó. Aí, faltar a missa. Não pode, irmãos. Ainda mais com desculpinha de canseira. Aí, tô cansado. Aí vou ver jogo, aí vou ver aquilo outro, não. Primeiro compromisso seu com Deus, né? Eu vou ficando por aqui. O programa volta segunda-feira às 6 horas da manhã. Foi um prazer, irmãos, ficar com você esse dia, essa manhã. E em breve estarei de volta. Deus abençoe você, Deus abençoe a sua família. Deus abençoe o seu dia. Eu vou ficando em nome do Pai, do Filho, do Espírito Santo. Amém.

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0: 9:05.
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0: É isso aí, pessoal, sejam bem-vindos, bem-vindas, estamos chegando por aqui, mais uma vez, Circuito Sertanejo no seu fim de semana, recebam todos aí o nosso carinho, nosso abraço, como sempre, vamos curtir juntos 2 horas com muitos sucessos, novidades, recordações, as fofocas da semana, também o nosso momento forró, nossa programação super especial, e assim, para começar a nossa participação por aqui, já vamos ouvir a primeira de hoje com João Gustavo e Murilo.
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0: Aí, pessoal, começando aí o nosso finalzão de semana aqui na nossa pista musical, Gustavo Lima cantando Bala Alojada, também Periperá, o juiz Simone Mendes com Se É Pra Brigar, tivemos Rafa Torres com Rafaela Santos com Cobarde, e a primeira com João Gustavo e Murilo, destacamos aí o Postinho de Gasolina. Agora vamos aí para aquele giro rápido, o primeiro aí no nosso finalzão de semana.
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0: É isso aí, dando sequência à nossa programação, agora tem Zé Neto e Cristiano.

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1: 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Aí, pessoal, mais uma sequência boa. Cleiton e Romário, tivemos Sei Tocar Violão. Ainda tivemos Guilherme Benuto, Pura Ousadia. Fedoma e Jeca e Fernando e Sorocaba, Bora Acelerar. E começamos com Zé Neto e Cristiano, Altos e Altos. Agora é hora de irmos aí para mais um giro rapidinho. Na volta tem as recordações sertanejas.
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3: 9:36.
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6: Bom demais, estamos de volta, continuamos e agora vamos matar saudades.
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6: Pra começar tem André e Adriano.

Aí, pessoal, nas recordações de hoje ouvimos Matheus e Cristiano cantando Se É Pra Falar de Amor, também Hugo Pena e Gabriel com Mala Pronta, e começamos com André e Adriano, Beber, Cair e Levantar. Agora, mais um giro vem chegando e na volta, meus amigos, minhas amigas, vocês vão ouvir.

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5: 9:48.
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10: Olha pessoal, prosseguimos com vocês de volta. Agora tem o som de Bruno e Denner com Hugo e Guilherme.
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0: Olha, mandando bem pra gente aí, nós ouvimos Henrique e Juliano cantando essa daí namora também, Rayane Rafaela com Tomar no Litro, Pedro, Paulo e Alex, Eu Gosto Assim, João Bosco, Vinícius e Lauana Prado com Vacilão, e começamos com Bruno e Denner e Hugo e Guilherme, Namora Ela. Agora, pessoal, vamos aí para mais um break, daqui a pouco tem Matheus e Cauã.
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0: É, moçada, continuamos com vocês aí, ó, de volta com mais sucessos. Agora tem Matheus e Cauã e Simone Mendes.

0: Mais música boa cantando Iopanda e Gustavo Lima. Tivemos Calcinha de Renda, também Diego e Arnaldo com Rio Negro e Solimões, Caminhonete Inteira, Hugo e Guilherme, VH e Alexandre, Porta de Bar, e começamos com Matheus e Cauã e Simone Mendes, Meu Silêncio. Agora é hora de mais um intervalo e daqui a pouco tem mais.
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7: 10 horas e 21 minutos.
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9: Olha pessoal, estamos de volta, continuamos com vocês e agora tem as fofocas da semana. Vamos destacar aí o mundo das celebridades.
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9: Poliana Rocha quebra silêncio sobre a ausência de Leonardo na festa do Neto. A influenciadora Poliana Rocha evitou responder perguntas sobre a ausência de Leonardo na festa de 2 anos do neto José Leonardo, filho de Zé Felipe Virgínia Fonseca. Nas redes sociais, a influenciadora encerrou uma caixa de perguntas após receber várias mensagens sobre o assunto. Poliana afirmou que não se sente no direito de comentar a ausência do marido. Leonardo não participou da comemoração realizada em Goiânia. A festa reuniu outros familiares, entre eles Poliana, João Guilherme e Margarete Serrão, mãe de Virgínia.
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9: Com DNA de Faustão, João Silva eleva a audiência do SBT aos sábados. O programa do João, apresentado por João Silva, filho do Faustão, foi vice-líder de audiência no último sábado nas regiões metropolitanas de São Paulo e Rio de Janeiro. Em São Paulo, a atração teve 2,34 pontos de média e ficou 40% à frente da Record. Já no Rio, marcou 1,88 ponto e superou a emissora superior em 6%, exibido mais cedo, o Viva Noite, comandado por Luiz Ricardo, também conquistou a vice-liderança nas duas regiões. Os resultados reforçam a boa fase do SBT nas noites de sábado.
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9: Não era todo mundo que me odiava. Bonner revela mudanças após saída do Jornal Nacional. É, gente, William Bonner afirmou que passou a receber mais demonstração de carinho nas ruas depois de deixar o Jornal Nacional e assumir o Globo Repórter. Em entrevista, o jornalista disse que durante anos era abordado principalmente por pessoas que o criticavam, mas que isso mudou após o anúncio de sua saída do telejornal. Segundo Bonner, ele percebeu que os críticos eram apenas mais barulhentos e não representavam a maioria. O jornalista também contou que sua longa atuação na TV Globo acabou transformando sua imagem em um avatar da emissora. Olha, gente, algumas fofocas básicas pra vocês, tá bom? De volta no próximo fim de semana. Por aqui continuamos e agora tá na hora.
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9: Pra começar tem Zé Vaqueiro e Murilo Rufi.

0: Obrigado, meu irmão.
1: Tamo junto.
2: Simbora.
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0: Olha, pessoal, tá aí no nosso forrozão de hoje, Xande de Avião cantando Loucaça, também Matheus Fernandes com Altas Loucurinhas, e começamos com Zé Baqueira e Murilo Rufir, Emocionalmente Envolvido. Agora vamos aí para mais uma pausa, porque daqui a pouco a gente volta, abrindo aí a última meia hora de hoje.
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5: Olha, moçada, de volta. Continuamos agora. Tem Breno e Matheus e Rio Negro e Solimões.

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0: São Paulo.
1: Essa é pra casar, viu?
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0: Só musicão, hein? Fechando mais uma sequência por aqui. Kaique e Felipe com Country Beat, tivemos Olê Perfeito também. Diego e Vitor Hugo, Moça Pra Casar. Luan Santana, Olho Marrom. E começamos com Breno e Matheus e Rio Negro e Solimões, Na Boca de uma Calguel. Agora é hora de mais um giro, aliás, é o último de hoje.
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6: Muito bem, pessoal, de volta na reta final de hoje. Agora tem Danilo e Davi.
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0: gente, vamos embora. Nós ouvimos Israel e Rodolfo cantando Desencontro de Fases, também a Simone Mendes, Me Amo Me Larga, Felipe Rodrigo, podcast, e começamos com Danilo e Davi Jogando Lágrimas. Agora o circuito de volta no próximo fim de semana, já o último aí neste mês de setembro. Valeu, pessoal, grande abraço, obrigado aí pela audiência, pela companhia, continue por aqui, já já mais um líder de audiência, e a gente fecha aí a nossa participação, desejando a todos um bom fim de semana. Vamos ouvir aí, ó, Fred e Fabrício.
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9: 11 horas e 8 minutos.
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15: Oba! Simbora começar mais uma edição do programa Uma Hora aqui na 87 Hits. Bom dia, Patos de Minas! Bora começar essa bagunça! Agora tem onda, onda! Olha a onda!

0: Quer ver?
1: Ai, cachorro! Dona Pepe!
0: Imagina esse Dorival! 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
2: Agora, na rádio oficial da música boa, você vai ouvir DJ Marshmello, Alone.

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1: Agora você vai ouvir Momento de Sabedoria com as mensagens do Divino Mestre Jesus.
2: O reino dos céus é semelhante a um tesouro escondido num campo, que um homem achou e escondeu. E pelo gozo dele, vai e vende tudo quanto tem e compra aquele campo. Outro sim, o reino dos céus é semelhante ao homem negociante, que busca boas pérolas. E encontrando uma pérola de grande valor, foi e vendeu tudo quanto tinha e comprou. Igualmente, o reino dos céus é semelhante a uma rede lançada ao mar e que apanha toda a qualidade de peixes. E estando cheia, a puxam para a praia. E assentando-se, apanham para os cestos os bons. Os ruins, porém, lançam fora. Assim será na consumação dos séculos. Virão os anjos e separarão os maus de entre os justos, e lançá-los-ão na fornalha de fogo. Ali haverá pranto e ranger de dentes. Entendestes todas estas coisas?
3: Sim, sim, Senhor. Sim, Senhor.
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0: 87, a gente não para. E agora tem música boa. Matheus e Cauã, o nosso santo bateu.
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0: 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E antes teve Sou Favela, aqui na 87.
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6: 11:35.
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2: Olá, bebê. O embaixador também está aqui na 87 hits Patos de Minas.
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Te Levar Daqui é o icônico tema de abertura da série Malhação, interpretado pela banda Charlie Brown Jr. Lançado em 1999. No álbum Preço Curto, Prazo Longo, a canção se tornou um hino do rock nacional dos anos 2000. E esse é mais um sucesso que você ouve aqui na 87.

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2: Simão Barjonas, não ireis pelo caminho dos gentios, nem entrareis em cidade de samaritanos, mas ide antes as ovelhas perdidas da casa de Israel. E indo, pregai, dizendo: é chegado o reino dos céus. Curai os enfermos, limpai os leprosos, ressuscitai os mortos, expulsai os demônios. De graça recebestes, de graça dai. Não possuais ouro, nem prata, nem cobre em vossos cintos, nem alforjes para o caminho, nem duas túnicas, nem alparcas, nem bordão, porque digno é o operário do seu alimento. E em qualquer cidade ou aldeia em que entrardes, procurai saber quem nela seja digno, e hospedai-vos aí, até que vos retireis.
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0: E se é pra tocar música boa, a gente continua com Oceano Djavan.
5: Clássico absoluto da MPB, Oceano, foi lançada por Djavan em 1989, sucesso nacional. A música explodiu em popularidade ao fazer parte da trilha sonora da novela Top Model. E esse é mais um sucesso que você ouve aqui no programa Uma Hora da 87.
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0: Bruno Mars, I Just Might. E esse é mais um sucesso que você ouviu aqui no programa Uma Hora da 87 Hits.
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1: Grupo Menos é Mais.

Pedro Pecado, grupo Menos é Mais e Simone Mendes aqui na 87. E essa foi a última do programa. A gente se fala por aqui

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10: Horas e 4 minutos.
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3: 13:35.
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1: Mr. Worldwide, Becky G, let's set the world on fire.

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1: 19 horas e 1 minuto.

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